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sou quando eu vou pegar o tempo do Netflix. Isso não é uma cama de quem deu acesso. Não tem que não. Cama é muito boa. Mas não está tão bom. Tem que ter um bom caminho de parente. Tipo, não me falei de quem. Não me falei de ninguém da outra. Tipo, é claro. Tipo, é muito divertido. E é uma coisa que não tem acesso ao outro. E não tem uma coisa. Ou seja, não tem uma coisa. Não tem uma coisa. Não tem uma coisa. Não tem uma coisa.